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0: Olá, sejam muito bem-vindos a mais uma edição do Vamos ao Fado. É com um enorme prazer voltar à sua companhia para mais uma viagem pelo universo do fado e da música portuguesa. Ao longo dos próximos minutos, iremos recordar grandes vozes, descobrir artistas que marcaram a nossa cultura e continuar a celebrar um património que é motivo de orgulho para todos nós. Como já é tradição no nosso programa, abrimos sempre com a voz maior do fado, Amália Rodrigues. Hoje escolhemos um tema muito especial, Tirana. Embora muitos associem imediatamente a Amália Rodrigues este tema, não nasceu como um fado. A sua origem remonta ao século XVIII, sem autor conhecido, foi sendo transmitida de geração em geração, ganhando diferentes versões conforme as regiões do país. Por essa razão, é considerada uma obra de origem popular. E depois desta magnífica interpretação de Amália Rodrigues, chega o momento de recuperarmos a memória de mais um artista que merece ser recordado. Ora, é tempo agora para ficarmos com a rubrica habitual dos fadistas, esquecidos ou não. Venha daí, venha connosco.
1: Olá, Carla. O que estás a fazer?
2: Olha, estou a ouvir Fadistas Esquecidos ou Não.
1: Como assim? O que é isso?
2: É um projeto do Joaquim Silva e do Fernando Batista. E tem uma página no Facebook. Basta pesquisar por este nome, Fadistas Esquecidos ou Não.
1: Muito bem.
2: E nós, todas as semanas, vamos trazer aos nossos ouvintes dois temas aqui para o Vamos ao Fado.
3: Olá, Carlos. Fadistas Esquecidos ou Não. E esta semana as escolhas são, em primeiro lugar, a Maria Amélia Proença, que canta o tema O Grito da Terra, Reforma Agrária, com versos de Domingos Silva e música de Acácio Gomes no fado Acácio Quadras, aqui com o acompanhamento de Pedro Caldeira Cabral, Acácio Gomes, Manuel Martins e José Vilela,

E agora, o António dos Santos, que canta o tema Menina do Pé Descalço, com versos de Mascarenhas Barreto e música de António dos Santos. Nós voltamos certamente para a semana com mais fadistas esquecidos ou não. Até lá, desejamos a todos muita saúde e bons fados. E vamos ao fado ser, que lá está, com Carlos Rocha. Até para a semana, para aqueles que acreditam, se Deus quiser.

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1: Seguem-se agora duas interpretações distintas, mas igualmente marcantes. Primeiro, vamos ouvir Amélia Maria com o tema Longa Caminhada, gravado ao vivo no Teatro Sá da Bandeira, com letra de Ana Maria Madalena e música de Nel Garcia. Depois, logo a seguir, chega-nos a voz de Carlos Macedo com o divertido e bem disposto tema A Tagarela, este com letra e música do próprio Carlos Macedo. Carlos Macedo que nos deixou recentemente, uma pena para todos nós, claro, mas o legado e a sua obra no fado ficará para sempre connosco. É tempo então agora de irmos escutar esse maravilhoso tema na voz de Amélia Maria, Longa Caminhada. Vamos ao fado.

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3: Ora, continuamos o nosso percurso pelo fado. Agora vamos ficar com a voz da Cristina Branco, uma das mais prestigiadas vozes da atualidade, interpretando o tema Cansaço, um tema com letra de Luís de Macedo e música de Joaquim Campos. Logo depois, chega-nos o destaque da semana, desta feita com uma voz muito boa do fado, aliás, uma voz que vocês vão reconhecer de imediato. Fico para saber tudo logo depois da Cristina Branco nos trazer este maravilhoso tema intitulado Cansaço.

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1: Hoje vamos falar de Frei Hermano da Câmara. Hermano Vasco Vilar Cabral da Câmara nasceu a 12 de julho de 1934. Para além da ascendência nobre, é tetraneto do rei Dom João VI. Tem também ligações familiares a várias figuras da música portuguesa, sendo primo de Maria de Teresa de Noronha, Vicente da Câmara, Nuno da Câmara Pereira e Luísa e Salvador Sobral, por exemplo. Começou a cantar muito cedo, mas só iniciou uma carreira pública na segunda metade da década de 50, tornando-se numa das vozes mais reconhecidas em Portugal. Autodidata desde sempre, o seu pai não queria que estudasse música, o seu primeiro disco veio, então, em 1959, por intermédio da Valentim de Carvalho, e logo aí pôde mostrar a sua veia de compositor, assinando a primeira composição, Minha Mãe, na Chifadista. O EP Sunset and Sentiment contou com a presença de Fontes Rocha, Joaquim Val e Joel Pina, e reuniu poemas de Linhares Barbosa, Henrique Rego e do Conde de Sobral, tendo sido reeditado várias vezes, tal foi o seu sucesso. Em 1961, iniciou o seu percurso de monge beneditino, marcado pelo Fado da Despedida, que gravou a assinalar tal facto e começou uma década profícua em termos discográficos. Sob a chancela da RCA Victor, Frei Hermano da Câmara gravou 5 discos, optando por poesia de António Boto, Augusto Gil e João de Deus, tornando-se também o primeiro cantor a gravar Fernando Pessoa em 1965. O poema Mar Português transformou-se num fado chamado Mar Salgado, com Frei Hermano da Câmara a assinar a melodia. Após participar noutros registros, em 1970, Frei Hermano da Câmara volta aos discos em nome próprio. A Santa Face de Jesus, Cantilena da Lua Nova e Túnica Negra foram os 3 discos de 45 rotações que foram agrupados num álbum que o introduziu às gerações mais novas. Esse contacto com o Frei Hermano da Câmara originou os álbuns Encosto a Fronte à Vidraça e Bruma Azul do Desejado, este último acompanhado pelos membros do quarteto 1111, acrescentando ao disco uma sonoridade nova e vanguardista. Em julho de 1973, foi finalmente ordenado monge beneditino, firmando assim a sua devoção. A aposta da Valentim de Carvalho em Frei Hermano da Câmara levou a editar vários trabalhos ao longo dos anos, sempre com muito sucesso. Em 1974, lançou Sede de Infinito, onde os poemas de vários autores afamados eram acompanhados com melodias originais do fadista. Em 1976, foi o ano em que lançou um dos seus sucessos mais emblemáticos e que ainda hoje se mantém associado ao seu nome, O Rapaz da Camisola Verde, com letra de Pedro Homem de Melo e música do próprio Frei Hermano da Câmara. 2 anos depois, edita O Nazareno, um projeto que retratava a vida de Jesus Cristo e que contou com vários convidados neste duplo álbum, nomeadamente Amália Rodrigues. O álbum tornou-se um espetáculo musical e em 1983, neste caso 1986, assim é que é, subiu ao palco do Coliseu de Lisboa uma encenação do Nazareno, que contava, entre outros, com Teresa Siqueira, Teresa Tarouca, Alexandra e Jorge Fernando. Vários outros discos se seguiram, tendo Frei Hermano ainda em 2014 participado numa nova encenação de Carlos Avilés para o Nazareno, mostrando que este trabalho ficou bem presente na memória de muitos portugueses. A carreira musical de Frei Hermano da Câmara continuou, a par com a vida monástica, tendo atuado em várias salas emblemáticas do país, como o Teatro Tivoli, em 1969, o Teatro de São Luís, em 1977, o Teatro Maria Matos, em 1980, o Coliseu dos Recreios, em 1986, o Coliseu do Porto, em 1988 e a Expo, 98. Em 1990, os Estatutos dos Apóstolos de Santa Maria foram aprovados pelo Arcebispo de Braga. Esta congregação, fundada pelo próprio Hermano da Câmara, tem como mote o apostolado através da música, ou seja, a música como veículo da fé. Todo o dinheiro ganho com o fado, através da venda de discos, espetáculos, direitos de autor, foi canalizado para suportar a congregação. Frei Hermano da Câmara continuou a gravar, lançando em 1994 o disco Missa Portuguesa, em 1997 O Mastro de Luz e em 2003 Vivo de Arte, Vivo de Amor. Apesar de afastado dos palcos há largos anos, em 2012 e 2013 fez um concerto comemorativo dos 50 anos de fados no Teatro Tivoli, BBVA, onde revisitou êxitos como O Fado da Despedida, Túnica Negra, o rapaz da Camisola Verde e Jesus, acompanhando por Pedro de Castro e José Luís Nove Costa nas guitarras portuguesa, Francisco Gonçalves na viola e Joel Pina na viola baixo. Vamos assim escutar o tema O Rapaz da Camisola Verde, com poema de Pedro Almeida Melo e música do próprio Frei Hermano da Câmara.

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1: É tempo de ouvirmos duas gerações diferentes do fado. Começamos com Joana Amendoeira interpretando o inesquecível Balada da Neve, um poema de Augusto Gil que atravessou gerações, e musicado por José Niza. Depois vamos ouvir o Emanuel Soares com o tema Vai-se Traçando um Destino, um tema que nos fala da vida e que nos fala também do destino e da alma. Ora, esperando que goste e que fique connosco, que fique na nossa companhia, vamos ao fado com a Joana Amendoeira e com o Emanuel Soares. Vamos, assim, sem demoras, ao fado.

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2: Pois é, chegou um dos momentos mais apreciados do programa. É tempo de escutarmos mais um momento poético, com um poema escolhido pela Silmar, bem como também um tema musical aqui para o Vamos ao Fado. Esperamos que desfrute destes minutos dedicados à poesia. E assim sendo, olá Silmar.
3: Olá Carlos, hoje trago o poema Há um rumor em mim, de Célia Moura. Há um rumor em mim, como terra sequiosa à espera de chuva, e cada veste que nasce é um corpo imperfeito onde me procuro. Escrevo-te como quem se abre devagar, porque há silêncios que só florescem quando alguém os toca. Trago nas palavras o peso do que não fui e a sede do que ainda arde. Escrevo-te com o corpo inteiro e a alma em carne viva, como quem lavra a própria pele à procura de sentido. E em cada verso fica um pouco mais de mim, não inteira, mas suficiente para que o amor me reconheça. Sabes lá, por Mário Pedro, é o fato que eu gostaria de ouvir.

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1: Pois é, entramos agora na reta final do nosso programa. Primeiro, vamos ficar com António Zambujo e o tema Jogo de Sedução, num poema de Mário Rainho. Depois vamos escutar um dos grandes fados do repertório de Beatriz da Conceição, Pão de Gestos, com letra do poeta Torre da Guia e música do mestre Álvaro Martins, uma das mais marcantes duplas criativas do fado português. Com uma mensagem profundamente humana e solidária, este tema ganhou lugar de destaque graças à interpretação intensa e emotiva de Beatriz da Conceição, uma das vozes mais expressivas da história do nosso fado. Assim, claro, queremos que fique connosco até ao fim, por isso não perca estes dois temas que temos para lhe trazer agora, desde já, para que fique connosco até ao fim. O Fado acontece todas as semanas na antena da sua rádio. Obrigado, obrigado por estar connosco. Vamos ao Fado.

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2: Antes da despedida, lembramos mais uma vez que pode seguir o Vamos ao Fado nas nossas redes sociais e também no YouTube. Partilhe os nossos programas com os seus amigos e ajude-nos a levar o fado cada vez mais longe. E assim, chegamos ao final de mais uma edição do Vamos ao Fado. Para terminar, deixamos consigo um tema de grande sensibilidade, na voz de Nelson Duarte, o tema intitulado Meu Enlevo, Minha Mãe, com letra de Eduardo Olípio e música de Joaquim Campos. Despeço-me com amizade, até ao próximo programa. E claro, já sabe, para aqueles que acreditam, até para a semana, se Deus quiser. Até lá, fique bem e nunca deixe de ouvir o fado.

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São 6 horas. Para ouvir.

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Para ouvir.

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0: 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São 5 horas. 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

0: Muito boa tarde, sejam bem-vindos à nossa emissão de hoje das Estradas de Portugal, uma emissão totalmente musical. Começámos aqui com Canções de Roda, um álbum com Jorge, bem-vinda, Sérgio Botinho e também Vitorino, Ana Bacalhau e o Miguel Araújo e também o Boba Espinho, nem é tarde, nem é cedo. Júlio Pereira com o Viva ao Poder Populares e ainda Respirar de Calema e Sara Correia. Está com o Bacalhau, Ana Bacalhau e os Diago na Cruz, também o Malhão. Ainda passa por cá as Sete Mulheres do Minho de saudoso José Afonso.
1: Não

quase toda dispensada, restei eu para esta emissão musical de Estradas de Portugal, ir para o sábado e ir para lá aos sábados entre as 18 e as 20. É um prazer enorme estar convosco aqui ao longo destas 2 horas, onde prometo, o certo, irão gostar da seleção musical que preparámos cuidadosamente para todos vós. É como o respirar de O Escalema e também a Sara Correia. Só grandes músicas vão tocando por cá na tua rádio, deixa de ficar. São 2 horas de grandes emoções, de grandes ritmos, só para ti. Um abraço.

depois de termos escutado José Afonso com as Sete Mulheres do Minho, esta é a Maria José Gargaleiro, ela membro do grande Broa de Mel com o José Carlos. Já a seguir fazemos aqui uma homenagem ao Carlos Simões, o nosso querido Gígio, que nos traz o Vira na Eira. Por isso há grande momento aqui com este Vira na Eira de o nosso amigo Gígio. Estejas onde estiveres, nós estamos sempre contigo, não esquecemos a tua amizade.

1924, a Ronda dos Quatro Caminhos, numa noite de grandes músicas, pois claro, é uma noite de música tradicional. O São João é o tema que estamos a escutar. E concluímos assim a primeira meia hora de hoje das Estradas de Portugal. Espero que estejam a gostar.

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Caminhamos a passos largos para o final desta primeira hora. Já passaram por cá temas como a Ana Margarida, a Ver as Vistas, também o Ricardo J. Martins com a guitarra de Lisboa, ainda o Hostel de Mariquinhas na voz da Gisela João e também a Beatriz de Felizardo com Cravos de Papel. Pois foi também... Passou por cá a Brigada de Vitor Jara com a Faixinha Verde, tema que estamos a escutar, e Malfa Magrifada, pois é, a pertencer aos Meninos, Banda de Casaco, com um trabalho de 1978, Contos da Barbearia. Para já vamos escutar este tema, Faixinha Verde, desde o seu início.

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Nós voltamos já para a segunda hora, está bem? Então, deixem-se ficar, Estradas de Portugal, até às 20.

0: 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São 6 horas. 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

Bem-vindos à segunda hora da nossa emissão de hoje das Estradas de Portugal. Abrimos-la com os Pedradera. Pois claro, este bonito trabalho que acabamos de escutar, Fundão, Vila Perfumada. E agora estamos a escutar-se aqui um tema instrumental, o trabalho que tem por título Histórias do Som, Música de Bombo e A Toque de Caixa. Pois é, um trabalho que já afirmamos é do ano de 1993, com as Histórias do Som. Depois por cá passaram também o Leão de Rio Maior, no instrumento da Eugênia Lima, o acordeão, como toda a gente sabe. Depois a Cama de Pau Duro, onde se deita o Kim Barreiros, e também Eu Vou Dançar, de Terezinha Landeiro. Também passa por cá a Trofa do Vento, que passa com o Adriano Correia de Oliveira, e os Caretos com a Yolanda, ou a Laurinda, e o Vitorino, de novo aqui também, a nossa presença nesta segunda hora, já que ele passou por cá na primeira, se bem se lembram. Se não ouviram, é tempo de voltar a escutar o Vitorino. Depois voltamos para vos dar conta da música que vamos trazendo por cá. Deixa de ficar, este é para Portugal Stars.

Diabetes com Vitorino e Yolanda e este Laurinda. Deixem-me dizer-vos que já a seguir vem aí os 4h30 com o baile de São Simão e a guerra nuclear com a Marisa Lix. Vamos assim concluindo a primeira meia hora da segunda hora de hoje.

António Variações e Marisa Lix, aqui, guerra nuclear. Já, nuclear? Pois é, e na viragem desta segunda hora, na viragem da primeira hora, ficamos com este Luísa Sobral, Gosto de Ti. Depois, João Couto, Os Meus Amigos, e ainda a dança de Tiago Nacarato.

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Souza, e sim, chegámos ao fim de duas horas com grandes músicas na tua Portugal Stars. Esta é a emissão das Estradas de Portugal. Vamos voltar normalmente no próximo sábado. Foi um prazer ter estado convosco. Nestes últimos minutos ficámos com As Armas do Meu Adolfo, a pertencer ao Almanac. Depois, A Ribeira Quando Enche, do trio Alvoroço. E também A Seara Nova, com o tema Ceifeira. Pedro Barroso, é recordação. Mas antes tivemos A Estrela de Cinco Pontas com os Dascarié. Também o Pedro Barroso, Viva Quem Canta, porque quem canta é quem diz. E quem diz o que vai no peito vem um país. Vem um país de Estradas de Portugal. E vamos terminar, depois de ouvirmos este Arraial Triste, porque é bom, quando nós sentimos que a festa é boa, acabar-se, dá uma certa nostalgia. E ficamos com o último trabalho de A Garota Não. Não te des à tristeza, porque tristezas não pagam dívidas. Foi um prazer enorme estar convosco. Voltamos com toda a certeza, com garantia, na próxima semana, para mais uma edição de Estradas de Portugal, com produção e realização de Abílio Oliveira. As apresentações, por vezes, são com Angelina Costa, Silvina Marques, Joaquim Lagartixa e Jamó Mem. Gostei de estar convosco. Boa semana para todos.

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1: São 7 horas.
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0: 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São 8 horas. 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

0: Foi um trio do qual faziam parte o DJ Cadu, assim como o DJ Barata e ainda GeoPro, que em 2012 lançou um dos grandes temas do ano, hoje a ser recordado em Super Kizomba FM, Cartemância. E por falar em recordações, preparem-se, pois Badocha vai trazer sabor a maracujá até aos Reis do Samba. 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

0: na nossa estreia de hoje. Chama-se Mica Mendes, o mágico Mica Mendes, e a novidade dá pelo nome de Dodnabo.
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Terça-feira fechada em Super Kizomba FM, onde mora a melhor música, sempre e de sempre, ao som do Powerplay desta semana, Desculpa, de Filomena, Maricoa e Luqui. Amanhã estaremos de regresso à antena. Obrigado e até lá. 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

0: 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São 9 horas. 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

Estamos a abrir mais 60 minutos de música com curiosidades na tua rádio. Eu sou o Gabriel Antunes e ao longo da próxima hora trago-te 60 minutos de música em boa onda com curiosidades.

Caso pretendas me contactar, podes e deves fazê-lo por mail, por exemplo, mails para ondadogabriel@gmail.com. ondadogabriel@gmail.com. Também disponibilizo um número de telefone. Já te vou dizer mais daqui a pouco qual é. De resto, podes mesmo mandar mensagens através da popular aplicação WhatsApp. Todas essas mensagens serão escutadas e algumas terão grandes possibilidades, grandes probabilidades de passar ao longo destas emissões. Vamos lá, uma hora de música e curiosidades na tua rádio.

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1: São 60 minutos de música com algumas curiosidades na tua rádio. Sabias que em 1993 um bocado de queijo do Tibete foi vendido por 1.200 euros, aproximadamente. Pronto, mas aqui, até aqui ainda está como outro, não é que o queijo seja caro. Agora, este bocado de queijo do Tibete tinha nada menos, nada mais que 200 anos. Portanto, imagino que bichinhos era coisa que não faltava. Era aqueles chamados queijos que andam sozinhos.

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1: São 60 minutos de música com curiosidades, curiosidades daquelas que não fazem propriamente avançar o teu mundo, mas lá que é bom saber é. Sabias que, segundo um estudo muito sério, chegaram à conclusão que cerca de 3% das mortes são provocadas por doenças mentais?

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2: Vamos lá, estás bem? Deixa-te ficar para ti que vais na estrada e preferes a sintonia desta rádio. O meu muito obrigado, olha, muito obrigado.

não há uma sem duas. Para ti que não sabes, são duas das antigas, duas daquelas que já não escutas há boés, que passam seguidinhas na tua rádio.

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2: Passo esse ao qual chamei Não Há Uma Sem Duas. Pois é, porque são duas daquelas de Blá Boeda, que não escutava isto. Hein? Como esta, por exemplo, década de 80, os Waterboys. The Roll, The Hole of the Moon.

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1: 60 minutos de música com curiosidades na tua rádio. Curiosidades como esta, por exemplo. Sabias que as pessoas confiam mais nas informações quando elas contêm uma percentagem? Portanto, quando a informação é dita, 47% das pessoas tiram os ossos dos caracóis. Portanto, as pessoas acreditam mais do que se dermos uma informação sem haver uma percentagem. Portanto, o facto de haver uma percentagem faz com que a informação seja mais fiável para quem a escuta. Portanto,

60 minutos de música com curiosidades na tua rádio. É esta a nossa onda, a onda do Gabriel. Também estamos no Facebook, podes passar por lá e procurar pela onda do Gabriel, fazer um gosto

60 minutos de música com curiosidades na tua rádio. Curiosidades como esta, por exemplo. Sabias que em Singapura a importação e a venda de pastilhas é proibida? Portanto, é estritamente proibido vender ou importar pastilhas lá.

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1: Praticamente a concluirmos mais uma hora de música com curiosidades na tua rádio. Antes de ir embora, deixo-te mais uma curiosidade. E uma curiosidade daquelas que não digo nada. Sabias que Alfredo Hitchcock não tinha umbigo? Pois é, é daquelas que realmente não contribuem para fazer avançar o teu mundo. Portanto, ficas a saber que o senhor Alfredo Hitchcock não tinha umbigo. Agora, como é que ele se alimentava na barriga da mãe? Não me perguntes, não é? No ventre da mãe, pronto, tá bem. Final de mais uma hora de música com curiosidades na tua rádio. E vou-me embora a pensar neste do umbigo do Alfred Hitchcock. Realmente, há cada coisa. 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Final com propaganda. Olha a minha avó, é só propaganda. Parou de pôr propaganda. Mandar papéis com propaganda. With cash.

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São 10 horas. 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

33%. E 2026 já percorremos 61,1%. A lua de hoje está na fase minguante. Começamos com este magnífico do

Olá, grandes musicais, toca na tua Portugal Star. Estou aqui para te levar até à meia-noite. Começamos com Steamer Bands, Abracadabra, depois Pet Smith Reapers, Ramones e também Dancing the Night Away para Confia. Depois My Man's Eyes para a bonita banda de, ou melhor, a bonita voz da cantora Sirenia, This Life, Upton Girl e agora The Motors, Dancing is Night Away. Os dias da história vêm aí com o Daniel Vieira para as 20:02. Razões à sobra para ficares connosco.

0: 11 de agosto de 1904. Batalha de Waterberg, na Namíbia. Waterberg é o nome de um planalto da atual Namíbia, que era então a colónia alemã do sudoeste africano. Neste dia, um contingente militar composto por 1,5 milhão de soldados alemães, sob o comando do general Lothar von Trotha, enfrentou uma força de vários milhares de guerreiros do povo herero. Os alemães dispunham de material de guerra moderno e de artilharia, o que lhes permitiu obter uma rápida vitória no campo de batalha. Aos herero, que esperavam em vão obter um acordo de paz, não lhes restou outra alternativa senão a fuga para o deserto. Samuel Maherero, que liderou o seu povo na batalha, é hoje um herói nacional na Namíbia. Os herero estavam em revolta aberta contra a administração colonial alemã, cujo domínio era particularmente brutal, com a fixação de colonos e a ocupação de terras à revelia dos interesses e direitos das populações africanas. A primeira insurreição havia estalado em 1893 e em 1904 a revolta tinha alastrado em todo o território. Von Trotha era um oficial de guerra prussiano que ganhara fama pela utilização de métodos implacáveis de repressão e havia sido enviado ao território em junho com a missão de debelar a insurreição. Em outubro, Von Trotha emitiu uma ordem de extermínio de todo e qualquer herero que fosse encontrado no território da colónia. Calcula-se que apenas alguns milhares de pessoas tenham escapado a esta política de genocídio, tendo os poucos sobreviventes sido encerrados em campos de concentração. Igual sorte tiveram os Nama, que se revoltaram no ano seguinte. O domínio alemão na Namíbia prolongou-se até 1919, data em que o território foi ocupado pelos britânicos e veio a ser incorporado na África do Sul. Só obteve a sua independência em 1990. A Alemanha pediu recentemente desculpa pelas atrocidades cometidas durante a revolta herero, mas só reconheceu os massacres e a política de genocídio em 2015. Em maio de 2021, a Alemanha prometeu 1.100 milhões de euros em ajuda ao desenvolvimento ao longo de 30 anos para beneficiar os descendentes das duas tribos. O montante será utilizado para a aquisição de terrenos, construção de estradas rurais, abastecimento de água e saneamento. Nos termos do acordo, a Alemanha fez também um pedido oficial de desculpas pelo genocídio, considerado pelos historiadores como o primeiro do século XX. Os dias da história.
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Ti Young Girl, só grandes músicas, são aqui na tua rádio. Deixa-me dar-te, por exemplo, as condições do tempo para amanhã, quarta-feira, dia 12 de agosto de 2026, com o céu pouco no lado limpo, a apresentar períodos de mais nebulosidade a norte do Cabo Raso até meia da manhã, a partir do fim da tarde, e que poderá persistir em alguns locais da faixa costeira ao norte do Cabo Carvoeiro. Vento em geral fraco do quadrante norte a tornar-se fraco, com uma zona até 30 km do quadrante oeste a partir da tarde. Haverá neblina ou nevoeiro matinal em alguns locais, mais provável no litoral oeste. Pequena subida de temperatura, em especial no interior. Quanto ao estado do mar, a costa ocidental contará com as ondas de noroeste com 1 a 1,5 metros e a temperatura da água do mar entre os 19 e os 21 graus. Na costa sul, as ondas serão inferiores a 1 metro e a temperatura do mar entre os 19 a 20 graus. Maria João Prada e Madalena Rodrigues foram as entrevistas da disso. E quero salientar aqui esta pequena diferença em que a temperatura da água nas praias do norte está a ser-se mais quentinha que nas praias do sul. It's My Life, depois Stars on 45, elas estão aí e vale a pena escutá-las do início. Vamos a isso, deixa de ficar. Esta é a tua rádio, somos Portugal Star.

11 horas. 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

Sabias que o dia de Santa Clara de Assis se celebra exatamente neste dia? O dia 11 de agosto. Nasceu em 16 de julho de 1923, em Assis, Itália, e faleceu em 11 de agosto nesse mesmo local. Filho de uma família nobre que a queria casar contra os seus desejos, fugiu de casa quando atingiu a maioridade. Era uma jovem muito bela, carinhosa e respeitosa. Ficou fascinada pela pobreza evangélica sentida por Francisco de Assis. Foi assim, ao seu encontro na Círcula, com os seus formosos cabelos cortados como um sinal de entrega, mas na mais intensa pobreza e no amor a Cristo. Fundou a Seção Feminina da Ordem Franciscana, cujos membros eram conhecidos por clarissas e por damas pobres. As irmãs e a mãe juntaram-se-iam mais tarde à Ordem. Vários são os milagres assim apontados, como a Santa que iluminou o mundo. Um deles, por a altura da invasão de Assis pelos sarracenos, pegou no ostensório com a hóstia sagrada e enfrentou os invasores ao dizer que Jesus era mais forte do que eles. Estes, preenchidos por um pânico repentino e inexplicável, fugiram amedrontados. É assim normalmente representada, com um ostensório na mão, é considerada a padroeira da televisão. A lenda conta que em 1252, um ano antes de morrer, assistiu à celebração da Eucaristia nas paredes da sua cela sem precisar de sair de cama. Vamos lá então à oração de Santa Clara de Assis. Ó querida Santa Clara, que respondestes generosamente ao chamado do Senhor, entregando-te uma vida de humildade e pobreza, ajuda-me pela tua intercessão a descobrir qual é o plano de Deus para a minha existência. Alcança-me a coragem para dizer um sim generoso como o teu, como a de Maria, e a fidelidade concretizar todos os dias até ao fim. Amém. Só as grandes músicas tocam aqui. Começamos com este de Billy Ocean, Loverboy. Vamos ficar com este Loverboy.

E Weekend, só grandes músicas tocam na tua rádio. Deixa-me dizer-te que hoje é o dia de brincar na areia. Todos os dias podem ser, se uma pessoa quiser, claro está. Mas existe um no ano mais especial para isto. 11 de agosto surgiu nos Estados Unidos da América do Norte, como não podia deixar de ser, só dias sem ideias desta natureza, intitulava-se como Play in the Sunday, mas rapidamente foi adotado por outros países. Pois claro, ideias onde se realizam concursos de construções na areia das praias, entre outras iniciativas relacionadas. É tipo encontrar construções como castelos e bustos de pessoas famosas feitos de areia. Pois é, tantas cabeças de areia como a de Donald Trump passeiam-se pelos Estados Unidos. É por isso que, enfim, votam neles. The Drive Herrera é a próxima proposta musical que vem.

os status quo e l'enfer para Stromae. O belga Stromae também vai passar por cá nesta tua noite da semana de terça-feira. Pois é, o dia é terça-feira, amanhã é o dia do meio da semana. Mas pronto, vamos lá continuar aqui com estes últimos minutos da nossa emissão de hoje. Enviar-me não para eles. Status quo.

E é com este Down Fair de Stromae que te deixamos com o resumo do estado de tempo para amanhã, segundo o IPMA, Instituto Português do Mar e da Atmosfera, com o céu pouco nublado limpo, com mais nubosidade na faixa costeira do norte e centro. Pequena subida da temperatura, em especial no interior. Quanto à programação para amanhã, quarta-feira, já a seguir o Limo Galveia está aí convosco para vos trazer de sons às costas. A partir das 17 horas o Clube Megahertz com o Daniel Vieira e às 19 horas o Fim de Tarde com o António Pedro. 20 horas Super, que zomba com o DJ João Pessoa e às 21 horas a Onda do Gabriel com Gabriel Antunes. Eu estou de regresso a partir das 22 para de novo vos abrir a janela do meio, a antepenúltima, última janela da semana. Pois, claro, deixem-se ficar. Boa noite. Bons sonhos para aqueles que acreditam. Até amanhã, se Deus quiser. Stranglers Golden Brown. Boa noite. Até amanhã. Deixem-se ficar já a seguir com o Lino.

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agosto! Feliz agosto a todos os nossos ouvintes da Rádio Portugal Star! Este mês que faz tantos sonhar pelas suas férias, pelo seu gelado, por um copinho, umas festarolas e estar com a malta. Claro, é a viagem de sons às costas nesta rádio maravilhosa. Eu sou o Lino Galveias, vamos viajar pelo mundo. Hoje, sobretudo, muita lusofonia e também umas perlas e diamantes de outras andanças musicais por aí. É o que prometo nas próximas duas horas. É a viagem de sons às costas, por isso vamos viajar e começamos nesta viagem de volta ao nosso torrão natal, ao som do Dino Meira. Dino Meira, que é um marco da música popular portuguesa, Armandino Marques Meira, que nasceu em Espinho a 11 de setembro de 1940 e que lançou esta música que todos saberão cantar, e que foi lançada em 92 no álbum Uma Vez na Vida, e que foi o sucesso de verão. E também deu nome a um filme que foi rodado ali na região de Arganil, Tábua, e que se chama Aquele Querido Mês de Agosto, e que fala do agosto, os bailaricos no interior de Portugal. E vamos ouvir mais uma maravilha deste mês. É Ana Bacalhau, e do álbum Mundo Antena. É um fantástico álbum e esta é uma composição de Mariana Moreira, e que conta com João Só na guitarra e percussões, Diana Martínez nos vocais, e que é da Ana Bacalhau. É fantástica. Agosto.

E tantas boas músicas que andam por aí, tantas coisas boas para mostrar. Vamos conhecer outras maravilhas deste nosso mundo. Proponho uma viagem ao Uzbequistão. E que tal? Eles são uma banda uzbek dos anos 70. Eles são os Yala. O Uzbequistão muitos devem ter ouvido falar no último mês. O grupo chama-se Yala. Em árabe é vamos, anda lá. E eles são um grupo que toca ou tocava folk rock e que apareceu em 70 e fez muito sucesso nas décadas seguintes, ainda quando era a União Soviética e também naqueles países todos. E eles tocaram muita coisa e vamos ouvir aqui uma Lizzo Vozi Vozliublenoi Moiei. Os Yala.

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2: Ah, porque isto não é o país XYZ, mas o fado é universal. A prova disto é a Nádia Rebelo, que é de Goa, na Índia, antiga cidade de portuguesa na Índia, até 1961, e que começou a cantar fado aos 11 anos e lançou o primeiro álbum em 2015, Fado Português. Nádia Rebelo tem sido uma impulsionadora e uma das poucas cantoras de fado em Goa, e já cantou em Portugal em Casa de Amália, no programa de José Gonçalves, e também na Casa Museu Amália Rodrigues, e já também foi convidada pela Embaixada de Portugal em Nova Delhi para cantar o hino nacional português no Dia de Portugal, e ela foi também descoberta por Cuca Roseta, e também cantou com a Cuca Roseta, e além disso ela canta jazz, música pop, músicas também de Goa. Vamos ouvi-la aqui cantar uma música que é um poema de Manuel Alegre, música de Alain Leman, popularizada por Amália Rodrigues. Meu amor é marinheiro, é a Nádia Rebelo.

Nádia também canta a música Gueza e vamos ouvi-la interpretar uma canção tradicional. E aqui esta música chama-se Por Vós Antes do Lô. É uma canção aqui interpretada com o seu grupo Entre Nós, que é a Nádia, na voz, o Omar de Loyola Pereira, também voz e guitarra acústica, e o Selwyn Menezes no bandolim. E esta é também tem um gunó, um instrumento tradicional de Goa, e Por Vós Antes do Lô significa literalmente a riqueza dos nossos ancestrais. E vamos escutar.

Tanta música boa, tanta música boa, tanta coisa que podemos trazer, e um muito conhecido vem da África do Sul e já cantou aqui, esta música já tocou. Discos pedidos e vamos escutar esta música de Master KG, um músico e produtor musical sul-africano, também conhecido como o pioneiro da dança Bolobedu. E em 2020, Jerusalema, com Non Sebo Zikode, tornou-se viral, foi um sucesso fantástico, e vamos escutar a música do Master KG, da província de Limpopo, a cidade de Tzaneen, e a Jerusalema. É brutal.

Se António Variações andou entre Braga e Nova York, Caetano Veloso andou entre a Bahia, o Rio, Londres, Nova York. E a prova disso é o álbum O Estrangeiro, um álbum gravado em Nova York e com o Arthur Lindsay, um norte-americano já com muitas provas dadas no Brasil, e Peter Scherer, nascido na Suíça. Fundiram todos esses sons e este álbum é lindíssimo. Além disso, sentimos o cheiro à África e ao Brasil, a capoeira, cujos elementos de sincronias e de movimentos o Carlinhos Brown pegou para compor esta música. A capoeira é uma luta que se tornou dança, arte marcial, ao som do berimbau, da percussão, os capoeiristas interagem e esta música retrata tudo isso. Esta é do álbum O Estrangeiro e a música de Caetano Veloso, Meia Lua Inteira.

Quem é de Angola saberá o que é o Kazumbi, que, sendo o nome da origem do Quimbundo, significa alma do outro mundo, espírito fantasma. Era também um espetáculo infantil nos anos 60, 70, mas sobretudo anos 60, e que está no imaginário das crianças daquela altura em Luanda, e festas com músicas, a dança das cadeiras, e vamos ouvir músicas, uma música que se chama Kazumbi. Infelizmente não é a música que tocava no programa. Infelizmente há coisas que não dá para arranjar, mas esta é do grande músico angolano Paulo Flores, com outro artista, Ruka Vandunam, Kazumbi.

0: Cheira-nos a café, a chocolate e a calulu. É a arte da Sebastiana, que nasceu em Neves, São Tomé e Príncipe, e que cresceu rodeada de cultura, e que foi acompanhando o pai com as suas atuações do bulaué mariense e música na língua angular. Começou a cantar com o grupo Sanga Zusa nos anos 90, e a língua angular é uma língua de um crioulo, aliás, um crioulo de um grupo étnico dali da região, e que depois aprendeu. E ela foi cantando e gravando, e quer em São Tomé e Príncipe, Portugal, e a Sebastiana, da sua terra de Neves, canta-nos o calulu, um prato típico de Angola e de São Tomé e Príncipe, que é feito com peixe seco ou fresco, também com carne, outras versões, e que se faz com tomate, alho, quiabos, batata doce, espinafre e o óleo de palma. É um guisado assim. E por isso, Sebastiana, calulu.
1: Rafinho, Bragancinha, vamos lá, só vamos comer calupa. Só não pegar a vamos comer calupa.

E que nem uma tartaruga atravessamos os oceanos e o próximo destino é Cairns, no norte da Austrália, e que é a terra de Maya Christine Anu. Nasceu a 15 de março de 70 e ela é cantora e atriz, com origem ali nas ilhas do Estreito de Torres, entre a Austrália e a Papua Nova Guiné. E tem sido muito popular desde que lançou uma versão do My Island Home dos Warrumpy em 95, e é muito, muito interessante a música dela. Vamos ouvi-la cantar Monkey and the Turtle, o macaco e a tartaruga.

Raquel e povo que é da Beira Baixa, com os seus pais e presuntos, e da Sertã, o Abílio e mais pessoal, talvez conhecerão esta canção, esta modinha, Azeitona por Ser Preta, diz a primeira estrofe, Azeitona por Ser Preta, ai vai-se a moer a alegar. Também eu por ser trigueira, ai na terra me hei deu casar. É coletânea de canções do trabalho, uma recolha de Armando Lessa, em 39-40, e que no álbum Lavra Boi Lavra, Canções de Trabalho, e esta é tradicional do Outeiro, na Sertã. E então, é Azeitona por Ser Preta.

Damos os parabéns a Ney Mato Grosso, que é um gênio da música popular brasileira. Nasceu Ney de Souza Pereira em 1 de agosto de 1941, em Bela Vista, no Mato Grosso do Sul. Começou a cantar com os Secos e Molhados, 73, 74, já a chocar pela sua indumentária um Brasil conservador, da ditadura militar, e depois desde aí a solo, com poemas e músicas estrondosamente lindos, e atuações que romperam com todos os preconceitos. É uma obra da autoria, este poema, de Cazuza, um companheiro dele, conhecido músico do Barão Vermelho, e esta é uma homenagem do Cazuza à avó, e é um poema lindo do álbum Olhos do Farol, de 98. Parabéns a Ney Mato Grosso, obrigado pelas 85 primaveras de música, venham muitos mais. Já voltamos na Portugal Star com Sons às Costas. Até já!

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